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1: Aí, Sombrinha, obrigada por esse samba.

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1: Alô, moçada!

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2: 20 horas e 32 minutos.
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1: Muito bem, boa noite a você, amigo ouvinte da Rádio Cultura FM. Estamos chegando aí na sua noitada de sexta-feira, hoje, 4 de setembro. É, e aqui pela sua cultura, a gente sempre chegando aí com os melhores sucessos para embalar a sua noitada, agradecendo aí a sua sintonia, né? Finalzão de semana chegou. E aquele abraço a você da cidade, você do interior, você é amigo internauta. Aquele forte abraço, muito obrigado pela sua sintonia. E convido você para junto conosco curtir aquela programação super legal, tá? Embalando a sua noitada de sexta-feira, com muita música, muito sucesso, ao comando aí do seu amigazinho Larsa, tá? Vamos estar por aqui até altas horas, levando aquela programação super legal aqui na sua 87,9.

Muito bem, então vamos de música. Aquele abraço especial aos nossos ouvintes lá das Quatro Bocas, aos nossos amigos ouvintes aí da Cidade Baixa, Cidade Alta, Cozama, tá? Muito obrigado pela sua sintonia e vamos de sucesso, tá? Chegando pra você aí, música de Preto Sampaio, já já estamos de volta aí na sua Rádio Cultura.

0: Boa noite, Uberlândia! 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

0: Peça, papai.
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1: Antônio Gabriel, em mais.

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1: Ele é sucesso. Escuta essa canção aqui, ó. É o Gordinho Tarcísio do Acordeão, falando de amor, direto do seu coração, viu?

Muito bem, estamos de volta aqui pela sua Rádio Cultura FM, Ritmo da Noite embalando essa noitada de sexta-feira aqui pela sua Rádio Cultura. Agradecendo aí a sua sintonia, você amigo ouvinte, né? Curtiu aí uma super sequência musical. E a gente por aqui vai encerrando os trabalhos, agradecendo aí a sua sintonia e desejando a todos uma ótima noite, tá? Que o Papai do Céu possa nos abençoar. E segunda onda, né? Vamos estar de volta aí, se Deus quiser, com mais uma programação. Então, aquele forte abraço. Muito obrigado pela sua sintonia. Você da cidade, você do interior, você amigo internauta. Aquele forte abraço, tá? Muito obrigado. E até a próxima, se Deus quiser. Fui!

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Aí, ô irmão, ansiedade do caralho, mano. Já mandei uma par de mensagem pra essa filha da puta, mano. Tô achando que ela me bloqueou, mano. Ela achou uma fita ali no meu celular, tá ligado? Tentei dar um pinho de louco, mas não constou não, cuzão. Foda-se. Sei que.

0: Obrigado, menos é mais.
1: Vamos céu, tamo junto, meu pai.
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Eita nós, bom dia, 9 horas e 20 minutinhos aqui na Cultura FM. Eu aqui pedindo licença para entrar na sua casa, onde quer que você esteja com a gente aí na Rádio Cultura FM. Em 87,9, 921, hein? 921. Hoje muita coisa legal, né? Para você também, de datas comemorativas, dia de hoje. Hoje, emancipação, né? Do nosso estado do Amazonas, aniversário do Amazonas também. É, eu lembro que a gente, nessa época, a gente fazia aquele desfile maravilhoso, né? Que hoje não existe mais, né? Tem só aquela representação e tudo, né? Eu só me lembro do papagaio da Belém, né? Do Zé Vilino, quando nós cantávamos o hino nacional, ele ia pra cima do poste cantar o nacional. Dando um bom dia pra você que tá chegando agora, sejam todos bem-vindos e bem-vindas a você do interiorzão do meu Paulinho. Dá licença de eu entrar na tua casa? Bom dia. Ultimamente tá complicado, tem uma fonte de renda e 10 fontes de gás. Esse é o Top 10, o programa do povão, chegando pra você aqui na Cultura FM, pra você do interior, pra você que tá no nosso aplicativo, patrocínio total, Hotel Terruan, né? 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Eita nós! 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Eita, Bartião e companhia. Simbora, hoje comprou um programa, tá muito legal, é você que manda aqui, irmão. Eu fico com você até as 9 horas, até as 11 horas, entrando 9 horas, já pensou? Hoje também é dia do atraso, hein, cara, a gente tem atrasado. Hoje, o dia 5, tá muito legal em várias datas, com dia de se atrasar pra alguma coisa que tem aqui, né? Dia Internacional da Conscientização e Divulgação da Fibrose Cística. É, dia do oficial de farmácia Brasil, aniversário da emancipação do nosso estado do Amazonas, dia internacional da caridade. Você já fez uma caridade hoje? Já? Dia da raça, né? Dia mundial da barba, você que aí é barba. Dia internacional de conscientização sobre muita coisa legal que existe em nosso país também. Dia da prevenção das lesões da medula. Dia internacional da mulher indígena. Nutuai Carana, a todos os caiquiles ligados com Denão aí nas aldeias. Muito obrigado pela companhia, beleza? E hoje dia do irmão, né? Aos meus irmãos que estão aí na minha escuta, sejam eles de sangue ou de amizade, né? Que esse dia seja maravilhoso, se perpetue. O dia do irmão acontece, cara. É hoje, com certeza. Sabia disso? Dia do irmão, irmão. Então, você tá do lado do seu irmão aí? Tá? Fez raiva você ontem? Não, dá um abraço nele. Cara, não tem coisa mais legal, né, de que a gente tem um irmão mesmo de coração, né? Que olha pra gente na hora da dificuldade, tá junto com a gente, é o melhor amigo da gente, cara. Então hoje é dia do irmão, pra você, meu irmão, que tá aí do outro lado também.

Falar em dia do irmão, se fala, quando a gente se fala de irmão, podemos nos referir a tantos, né, aos irmãos de sangue, né, eu falei agora, aos irmãos adotivos, como grandes amigos que a gente tem também, né, com o irmão, consideramos pessoas da nossa família, né. No contexto, na verdade, religioso, o sentido da palavra irmão está ligado ao próximo, né. Na doutrina divina, os nossos próximos são filhos de um mesmo pai ou de Deus, né, cara? Assim, o dia do irmão serve para incentivar, né, as pessoas a repensarem, na verdade, as atitudes perante os outros seres humanos, né, sendo mais humildes, né, companheiros e gentis, né? Irmãos são aqueles que podemos até brigar, mas não sabemos viver sem eles, não é verdade? Hoje a gente celebra a vida de quem alegra os nossos dias e nos faz entender o significado da irmandade, irmão. Esse é o Top 10, cara, junto com você. Eita, nós!

É, participa junto com o Denão aí no 984-1397-21. 984-1397-21. Esse é o Zap, hein? Pode entrar junto comigo aqui, fazer tua pedida. Já um abre aqui a plataforma do Facebook pra gente ver quem tá aniversariando hoje, né? Já entro com você aí também. Participa, coloca Denis Menezes, cara, aí na tua lupinha. Já aparece pra você, né? O grande aí pra você na sua tela. E manda tua mensagem, cara. Manda tua mensagem de voz, manda teu pedido musical no 984-1397-21. 984-1397-21, que é o telefone do sucesso, né? Você só é legal mandar uma mensagem que a gente retribui pra você aqui em forma de música, de amizade, de informação, beleza? Essa é a Rádio Cultura com o Top 10.

E hoje também é dia de recebermos mais alguns candidatos a deputado estadual, ao governo do estado, também trazendo as propostas para o nosso povo pauniense. E fica aqui o convite, né? Não só da Rádio Cultura, né? Da nossa administração, do nosso prefeito Renato Afonso também, para você estar junto ali prestigiando os candidatos, seja ele de lá ou de cá, né? Que venham aqui, tá? Logo, né? A partir da tarde, se eu não me engano, aí me atualiza aí, né, para dizer que horas vão chegar aí para você. O encontro vai ser aqui na pista de pouso, né, para sair aí em carreata pela cidade aí. A gente ouvir, né, legal a gente ouvir o que eles têm a oferecer aqui pro nosso município, pra nossa

assistir, sabe, ouvir, né, falar, muitas vezes criticar, né, a liberdade que a gente tem dentro daqueles termos. Tem uns caras aí que passam do limite, né? Então, cuidado com as fake news, né? Se você vê uma fake news aí, cara, que você sabe que não é verdade, não divulgue, não passe pra frente. Hoje existe um app agora criado pela Justiça Eleitoral chamado Pardal. Baixa aí pra tu ver. Coloca aí, Pardal. Tu pode fazer qualquer denúncia, irmão. Tô te falando de qualquer candidato, entendeu? Pra ver como a justiça também tá interativa junto com a gente também, a todos nós, né, cidadão brasileiro que tem esse direito de votar e escolher quem a gente quer para o Congresso, para administrar o nosso estado. É chegarmos e ouvirmos, né? Não ficar só falando sem antes o cara ver qual é a proposta que o político tem para nossa região, pro nosso povo pauniense, verdade? Então fica aí o convite, meu irmão.

Deus já está aqui a nos guardar, né? A gente ora assim para você, né? Nesse ritmo de reggae também aí, com oração, com esse hino, que isso é um hino, né? Ô Senhor Deus Todo-Poderoso, obrigado por mais um dia que começa, né, Senhor? Coloca este sábado em Tuas mãos, Senhor, a nossa vida, a vida do irmão que está aí do outro lado, né? Derrama a Tua paz sobre a nossa cidade, sobre o nosso lar, sobre os políticos que vêm aqui falar das suas propostas, sobre nós, ao chegarmos à frente da urna, escolher a pessoa certa, que é você ache certa, sobre a nossa família, os nossos amigos, nossos irmãos, que hoje é dia do irmão. Renova nossas forças, Senhor, para todo o cansaço acumulado, né, Senhor? Guia nos nossos passos, afasta nós do mal, meu Deus, né? Dai-nos sabedoria, paciência, alegria, meu Deus, para aproveitar este dia, né? Dai-nos descanso, né? Que o Teu amor reine, Senhor, em meu coração e no coração do irmão que está aí do outro lado aí ouvindo essa oração, Senhor. Abençoa nosso dia. Começa agora o Top 10.

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Que legal, beleza pra você na cidade. São 9 horas e 38 minutinhos. Eu contigo aqui levando só as melhores da Cultura FM. Muito obrigado pela tua companhia, hein? Pra você que tá chegando agora aqui na 87,9 MHz, é a Rádio Cultura de Paulinho, Amazonas. É um programa top 10, até as 11 horas com o seu comunicadorzão, né? Não, aqui com você, né? Facilitando pra você, né? No 984-1397-21, já abrindo aqui as plataformas digitais, a VerdeNet. Hoje tá bacana, hein? Hoje tá bacana, mas tá oscilando demais, né? Essa semana quase toda, né? Tem que dar o toque pra rapaziada ficar ligado nisso aí, ou então passar um comunicado pra gente, né? Que usa a VerdeNet, né? Um pessoal de alta qualidade aí, mas estava muito ruim. O cara tinha até Starlink, tava ruim. Eu disse, não, quero saber da VerdeNet, que a gente tem o serviço aí, né, irmão? A Starlink é cada um que resolve a sua, né? Mas hoje aqui tá top demais na Rádio Cultura, né? Uma alusão pra rapaziada da VerdeNet. Ligado junto com a gente. É legal te estar informando que muitas vezes eles pensam que tá normal lá. Não tá não, velho. É só dar uma resetada aí num transmissorzão aí e volta tudo ao normal. Creio eu, né, irmão? Ou então soltou uma nota, toma estabilidade, tá aquele negócio todo, tá beleza? É, meu irmão. Aqui é a voz do povo, cara. A gente não é só a minha reclamação, é de todo mundo.

E hoje o parabéns vai pro meu grande amigo, irmão, né? Marcos Paulo Soares. Feliz aniversário, irmão. Paulo, conhecido como Galinho de Ouro. É, meu amigo Paulo, aquele abraço, bom dia pra você. Parabéns pelo seu aniversário. Essa semana também, o aniversário da minha querida mãezinha, né? Que Deus sempre ilumine e dê a saúde dela, né? Que ela sempre esteja ativa aí pra nos ensinar, nos dar carão. Não é não, dona Lourdes? Aquele abraço, um beijo no coração. A gente lhe ama, né? E um feliz aniversário, que foi dia 1º de setembro. Que Deus mantenha a senhora com nós ainda aqui. Nunca vai sair, né, dona Lourdes? Parabéns pelo seu aniversário. Que Deus dê a sua saúde aí também, né? Não só a senhora, ao Marco Paulo Soares, o Galinho de Ouro. Tá ligado junto com a gente também. Parabéns pelo aniversário aí, Paulão. Legal, Dua Lipa pra você, legal, mas tem muito mais aí.

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1: Essa é a Rádio Cultura, 9 horas e 42 minutinhos, com o Top 10, o programa do Povão Pauniense. Ei,

0: Eita, caba véio, bom demais. O dia do irmão, né? Dia do irmão. No Brasil, tradicionalmente, é celebrado hoje, dia 5 também, que é a emancipação do nosso estado, né? Que a gente lembra. Queria mandar aqui um abraço, né? Professor Chico lembra disso, né, professor? Tá ligado junto com a gente, professor Chico, né? O cara que foi ainda é, né, professor? Fera no português ainda, né? A gente tinha aquele prazer de chegar cedo na escola, ali embaixo, Alberto de Aguiar Correia, né? E cantar aquele hino nacional, quando a gente não marchava. Eu sempre participei da fanfarra, né? Naquele tempo, a nossa fanfarra era com poucos tambores, mas fazia uma zoada, menino, na cadência, né? Não era com o estilo. Também queria lembrar, né, a passagem do aniversário do nosso grande amigo, professor Carlos, que com certeza está do lado de Deus lá em cima, né, nos olhando aí nessa data maravilhosa. Rezo aqui a minha homenagem, né, de um cara que sempre se importava com o civil, né, fazer que nem o outro, né, com essas datas comemorativas e representativas do nosso estado, do nosso Amazonas, do nosso Brasil, como a independência, segunda-feira também, com os desfiles, né, que tanta gente fazia. Professor Chico lembra, né, professor? Que coisa legal, né? É legal a gente ter isso, fica guardado para no coração, na mente de qualquer estudante, né? Eu acho que aqueles que tiveram um prazer também de estar junto comigo na sala de aula também, de cantar um hino nacional, né? A gente cantava com o papagaio do Zé Velino lá na ponta do poste, que ele cantava mesmo, velho. Era, mas antes da gente entrar, né? O meu pai, que Deus o tenha também, que era um cara muito voltado a esse lado, né? Das independências e tudo, e fazia esse lado tradicional, né? Que vai se acabando aos poucos, mas creio eu que tem gente ainda que não vai deixar morrer essa data, né? Tudo muda, né? Tudo tá mudando. Mas eu acredito assim, cara. Eu sou desse lado aqui que nós temos que comemorar as coisas nas datas que sejam a data certa, né? A data do santo, o dia da independência, a emancipação do nosso estado, né? Aí fica legal pra gente lembrar. Olha, foi dia 5, né? Foi dia 5, foi dia 7, foi dia 28. Né? É, legal é isso aí, né? Então, como hoje é o dia do irmão, né? O dia do irmão surgiu por iniciativa da Igreja Católica, que homenageia o aniversário da morte da missionária Madre Teresa de Calcutá, né? Desde 2007, data contemplou 10 anos do seu falecimento. A Madre Teresa faleceu no dia 5, né, de setembro de 1997. E o dia do irmão é uma data também bastante celebrada na Índia durante o mês de agosto. Lá os hindus fazem um ritual de oferenda, né, que são muito ritualistas, né, entre os irmãos e irmãs de uma família, simbolizando assim a união e a proteção entre eles, né? O dia do irmão, comemorado no Brasil nesta data, né, na data da morte da Madre Teresa de Calcutá, que muitos conhecem, que foi dia 5 de setembro. Porém, né, com um significado mais direcionado para homenagear os irmãos de laços familiares, como acontece também lá na Índia e aqui no Brasil, né? Então, feliz dia do irmão, né? O melhor presente que meus pais poderiam ter me dado foi ter os meus irmãos, né? Então, feliz dia dos irmãos, tá vendo? Dê um abraço no seu aí, caba véi.
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0: Esse é o Adriano Costa, cara. Se quiser baixar aí, bacana. A voz top, né? Com uma música de Gustavo Lima. A gente mandando ver só as melhores pra você, beleza? Só aqui no Top 10 na 87 que a gente leva. Fazendo uma salada musical pra você, só o Top 10, hein? 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
3: Esse é o Top 10 com você, 9 horas e 59 minutinhos. Faltando um minutinho para as 10 horas, né? Rapaziada, se reunindo aí, a recepção dos políticos que estão chegando em nossa cidade.

0: cidade, você fica aqui o nosso convite da Rádio Cultura também, né? Para você prestigiar aí os candidatos que têm muita coisa a falar para nós, a pedir o seu voto, né? E o nosso poder que nós temos agora, cara, é essa época, né? De escolher o político que você deseja que esteja aí representando o nosso município, o nosso estado. É bom, né? Muita gente diz, pau, nem vou lá, não gosto dessa, mas tem que participar, cara. Nós também. E nós já nascemos políticos, né? Fazemos parte dessa nação e temos o poder nessa data que está chegando aí de escolher um candidato que realmente olhe por nós aqui, pelo nosso município, que esteja aqui com a gente, né? Que sinta o chão do nosso município aqui na nossa cidade, né? Há pessoas que têm proposta para cá, para a nossa cidade, para o nosso estado, para a nossa população. Então é bom, né? Muita gente já se reunindo aqui na beira da pista de pouso, né, lotado aí para receber a rapaziada já tá dando rasante aqui em nossa cidade. Aí fica aqui o convite para você que tá aí ligado junto com a gente aí, 10 horas em ponto aí, um bom dia especial, meu amigo Carioca, Bar do Carioca, meu irmão, meu amigo Júlio, ao Sérgio, rapaziada que fica ligado junto com a gente aí, curtindo aquela sinuquinha, né, aqui no Bar do Carioca, ao lado daqui da Rádio Cultura FM, né, com o Top 10, patrocínio total, gráfica, Bebé Produções, Hotel 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Queria mandar um bom dia especial, rapaziada, lá na Aldeia Nova Vista. Eita, caba bom. Ligado com o Denão, hein? Muito obrigado pela companhia. Muito bom, né? Hoje internet, hoje dia do irmão. Tem uns irmãos também, parente, para requerer um outro. Meu amigo. O amigo tem amigo da gente que se torna irmão, né? Ao Skykiri aí das aldeias. Aquele bom dia todo especial. Tanta rapaziada ali da Aldeia Nova Vista, dentro do Peneri aí, ligado junto com o Denão, né? Ao Cacique Pichalá de lá, ao Brancão. Né, junto com a gente também, tá na cidade, me deu até uma carona aqui, mas tá ligado junto conosco também, né? Ao professor Chico já deu um bom dia, ao meu amigo Paulo Ninja, ligado na sua nave também, ligado com o Denão aí na 87, obrigado pela companhia, hein?
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0: A você nas fazendas, nos sítios, né? 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
0: Se você que tá com aquela sua sandália que ainda tá com prego de baixo, vai que nem o outro, né? O cabo entrando na porta do banco, não tem aquelas portas que travam, né? O cara contando uma piada, né? E a porta travou, o cara já tinha tirado tudo, do celular e não passava, velho. Vou descobrir que ele tava com... Só tava de calção e uma sandália. Debaixo da sandália dele tinha um prego. E aí, a porta travava, velho. O motivo de risada. 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Hoje dia do irmão, manda aí um alôzão pro teu irmão, cara. Mesmo com as brigas e gritos, né, com as nossas discussões, pelo controle remoto, pelo último pedaço de pão ou de bolo, né, ou de chocolate, saiba uma coisa muito importante, meu amigo irmão que tá ouvindo aí do outro lado, né. Você é um dos melhores amigos que eu poderia ter, cara, e o melhor presente que eu poderia receber, né. Então, feliz dia do irmão. Fale pro seu aí, caba velho, dê um abraço nele.
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0: É pra você nas fazendas, no estúdio da Fazenda São Pedro, pra seu Pedro, aquele bom dia. Eita, Pedão, aquele bom dia lá na Fazenda São Pedro pro seu Pedro. É, tá ligado junto com a gente. Sempre a rapaziada aqui no rumo de baixo ali, pro rumo dos carreiras, né? Tão ligado junto com o Denão aí nas fazendas, né, seu Pedro? Lá na Fazenda Retiro. Eita, Gildona, mandando aquele alôzão também pra rapaziada aí na Fazenda Retiro. A você no Carrapato, a você no Baixo Macuti, ligado com o Denão.

0: Bom demais, outro aniversariantezão do dia, ligado junto conosco aí também, meu amigo Célio, lá do Mapiá, né? Feliz aniversário, meu grande amigo, você é rapaziada do Mapiá, ligado com o Denão, hein? Na 87, a você na Fazenda, na entrada da Fazenda ali do Mapiá, a mesma onde tem internet, então junto com a Rádio Cultura FM. Se você não tem ainda, se você tem aí, compartilha, cara, nossa app. É, coloca pra compartilhar com teus amigos aí. Ó, o cara no Mapiá ligado hoje. O Célio é um cara muito top, né? Amigão meu. Parabéns pelo seu aniversário, tá vendo, Célio? Esse dia seja repleto de alegria. Curta junto com os amigos. O cara nunca mais apareceu. Aparece por aqui, irmão. Tamo junto, hein? Na 87 aqui. Manda a tua pedida aí. Esse é o Top 10, hein?
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0: a melhor visão é a do Paixão, meu amigo Marquinhos Lima ligado lá embaixo. Segura.

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Calma véi, segura essa aí, né? Hoje, muito legal, Cidade Agitada, né? O dia 5 de setembro, dia do seu aniversário, ao meu amigo Marcos Paulo, popular Galinho de Ouro, né? Tá aniversário, tá de coelho hoje, hein, Paulo? Hoje, dia 5 de setembro, Paulo, é feriado estadual também, sabia? Aqui no nosso estado do Amazonas, a data celebra a elevação do Amazonas e a categoria de província, né? É, tem uma crase aqui, né? Ocorrida em 1850, cara, quando o território conquistou, né, autonomia política e administrativa em relação ao Pará. Né? O dia também coincide, para você que não sabe, fique sabendo agora que Top 10 também é cultura. O dia também coincide com a comemoração nacional do Dia do Amazonas, cara, né? Afinal, a autonomia, o fim da subordinação da antiga capitania de São José, né, do Rio Negro, à província paraense, né, a origem da história, né? O decreto imperial de 1850, assinado por Dom Pedro II, olha só como faz tempo, né? Conscientização ambiental, a escolha do dia 5 de setembro para o Dia da Amazonas, ou da Amazônia, né, homenageia a criação desta província, né, do nosso estado, né? Muito legal, muito representativo, recebendo os políticos. Daqui a pouquinho estão chegando aí em nossa cidade, né, dando rasante aqui no nosso município, trazendo as suas propostas nessa data tão especial para nós amazonenses, né?

0: 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Uma grande rifa que tem aqui. 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Então você conseguiu tirar um prêmio, legal?
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0: Eita, nós! Muito mais música pra você aqui na Cultura FM, que legal estar junto com você. Até 11 horas eu fico, hein? Muito bom estar com você, muito bom estar na sua companhia, né, cara? Que legal estar nessa batida com você até 11 horas, levando só as melhores para você. Que legal, né, estar junto com você. E obrigado pela companhia. Se você quer desejar um feliz dia de aniversário para alguém, ou pro seu irmão, pro seu colega. Hoje é dia do irmão, né? Você que tá aí do lado do seu, dê um abraço nele, cara. Se você não ligou para ele ainda, ligue, né? Que legal, né? Você ter... aquele irmãozão pra você aí do seu lado, né, comemorando o seu aniversário, comemorando o dia do irmão, que é muito legal, né? Fica aqui a dica pra você, se você quiser mandar uma mensagem, mandar uma música, fazer um pedido musical, eu tô aqui, à tua disposição, beleza?

Muito bom você ouvir o Raul Seixas aí, agitar pra você, né? Professor Chico também, que tá na nossa escuta, né? Professor, aquele abraço, um beijo no seu coração. Gente boa, né? É, tem bom gosto. Grande Raul Seixas pra você. É um oferecimento total, nosso grande professor Chico aí. 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

10 horas e 42 minutinhos aqui na Cultura FM. Acerta o teu aí, que o meu tá certíssimo aqui. Bom demais, né, cara? Forrozinho, medley, miúdo de vaquejada, hein? Felipe Amorim, Zé Vaqueiro, Xande Avião, caba bom.

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Eita, nós já chegando ao final, né? Tudo que é bom dura pouco, né? Prometendo voltar no próximo sábado pra você, alegrando mais aqui a Cultura FM com o Top 10, o programa do Povão, né? 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

Sintonia, um bom final de semana para você. Muito obrigado mesmo para você que está no nosso aplicativo, nas aldeias, no, em todo o interiorzão do nosso Puruzão, tanto Puru de cima como Puru de baixo. Muito obrigado mesmo. Fique com Deus, coloque ele no comando aí da tua nave.

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É isso aí, meu querido. Bom dia, bom dia. Esse aqui é o programa Sou Católico, Sou Feliz, aqui na sua Rádio Cultura, meu querido. Fique conectado, fique comigo.

Adorar. É isso aí, meu querido. Estamos escutando aqui o Ministério Adoração e Vida, meu amado. Esse ministério tão maravilhoso que veio aqui na nossa cidade e abrilhantou ainda mais os festejos de Santo Agostinho.

E é isso aí, meu amado irmão, né? Bom dia mais uma vez, você que está conectado aqui na sua Rádio Cultura. Esse aqui é o programa Sou Católico, Sou Feliz. Hoje a cidade está um pouco movimentada, né? Mas aqueles ouvintes fiéis estão com certeza ouvindo aqui a nossa programação, meu amado. Hoje a programação está muito bacana, muito legal, né? Já quero mandar aqui um abraço todo especial, né? Para nossos irmãos aí que sempre estão conectados com nós aí, né? Pelas vias do rádio, né? Um abraço todo especial, meu amado, né? Um abraço para você, meu amigo César, motorista da saúde, Dona Zila, Dona Claudina, Dona Lúcia lá da Fortaleza, Dona Raimunda aqui da Ponta da Rua, José Lucas, Dona Socorro Lorete, Marcos Nunes, Júnior Paiol, Felipe Nobre, Meires do Cleto, Dona Helena Silbereca, Dona Vera, minha mãe, Raimundo Teixeira, conhecido como Seu Caboclo, Sebastiana do Grupo de Oração, professora Sebastiana, Bosco do Laboratório, professor Cícero Florindo, um abraço, meu querido, também aos nossos amados Freis Roberto Carlos, Frei Bernardo, Frei Noé e Frei Afonso, um abraço todo especial. Esses aqui são os ouvintes que não falham uma programação, que estão sempre aqui conosco, ajudando aqui na nossa reflexão da palavra. Nós refletimos daqui, você reflete daí. E o nosso coração vai sendo moldado para assim fazer uma adoração verdadeira para o nosso Deus, que é maravilhoso. Meu irmão, você já falou bom dia, Espírito Santo, hoje? Eu sei que está um pouco tarde, mas fale aí na sua casa. Bom dia, Espírito Santo. Me ilumina este dia. Me ilumina durante toda a semana, Espírito Santo. Durante esse final de semana, eu preciso de ti.

coração. Esse aí, meu amado, hoje é um dia também muito especial, meu amado, que hoje é o dia de Santa Teresa de Calcutá, né? Quem aí conhece sabe, essa santa maravilhosa que abrilhantou esse mundo, né, com suas palavras, ações e o seu testemunho de vida, né? Santa Teresa Agnes, a fundadora Madre Teresa, nasceu em uma família albanesa em Skobod, no dia 26 de agosto de 1910. Foi batizada com o nome de Golsha Agnes. Desde pequena foi acostumada pelos seus pais a viver louvando ao Senhor e ajudando os mais necessitados. Não causa surpresa, portanto, quando aos 18 anos fez a escolha de se tornar missionária. Olha só que história maravilhosa, meu amado, dessa mulher. Missão na Índia. Em setembro de 1928, Agnes deixou a sua casa e entra para o Instituto da Bem-Aventurada Virgem Maria em Dublin. Ali recebeu o nome de Maria Teresa. No ano seguinte foi para a Índia, onde por quase 20 anos viveu feliz em uma escola de sua congregação, lecionando aos jovens ricos da região. Em 10 de setembro de 1946, ocorreu que Madre Teresa definha como sua chamada na chamada. Naquele dia, Jesus revela-lhe a sua tristeza pela indiferença e desprezo dos pobres e pede à religiosa para ser o reflexo da sua misericórdia. Abre aspas. Venha, seja minha luz. Não posso caminhar sozinho. Isso aqui é o chamado do Senhor para essa santa tão maravilhosa, né? Em 1946, decidiu abandonar o convento e viver para os pobres. Madre Teresa funda as Missionárias da Caridade. Verte o sari indiano e inicia sua nova missão entre os últimos de Calcutá. Os descartados, aqueles que não são queridos, não amados, não cuidados, logo se une a elas, as suas ex-alunas. Em poucos anos, a congregação, reconhecida em 1950 pelo arcebispo de Calcutá e em 1965 por Paulo VI, difundiu-se por todas as partes do mundo, onde os pobres precisam de ajuda e, sobretudo, de amor. Foram abertas casas na África e na América Latina, mas também nos países comunistas e até na União Soviética. A sua figura torna-se cada dia cada vez mais popular no mundo todo. Mas quando lhe perguntaram qual o segredo do seu sucesso, ela respondeu com um simples e impressionante rezo. Ela só falou rezo, né? Aí vamos aqui para o carisma, né? Caridade e amor à vida, toda a vida. A obra de Madre Teresa oferecia testemunho de alegria, de amar e dar valor das pequenas coisas feitas com fidelidade e com amor. Ainda hoje, os sinais de sua presença são tangíveis através das suas obras que as missionárias da caridade levam adiante em todo o mundo, sempre prontas a inclinar-se diante dos pobres e necessitados. Que história maravilhosa, né, meus amados? Que mulher, né? Que mulher! Aí aqui, ó. Nos últimos anos da sua vida, apesar da sua enfermidade,
Só um minuto aqui. Ok. Nos últimos anos da sua vida, apesar da sua enfermidade e da noite escura do espírito, ela não poupou esforços e continuou a se dedicar incessantemente às necessidades que mais precisavam. Madre Teresa faleceu no dia 15 de setembro de 1997 em Calcutá. Seu corpo foi transferido para a igreja de San Tommaso, adjacente ao convento de Loreto, onde ela havia chegado quase 69 anos antes. Centenas de milhares de pessoas de todas as classes sociais e religiões vieram da Índia e do exterior para homenageá-la. Recebeu um funeral de estado em 13 de setembro. Depois que o cortejo fúnebre passou em procissões pelas ruas de Calcutá, foi sepultada na casa mãe das missionárias da caridade. Seu túmulo tornou-se um destino de peregrinação para as pessoas de todas as religiões. Após sua Páscoa, as suas irmãs estavam presentes em 610 casas de missões espalhadas em 123 países do mundo, sinal de que a misericórdia não tem confins e atinge a todos, sem nenhuma distinção. Talvez eu não saiba falar a sua língua, mas posso sorrir, como costumava dizer sempre. Essa aqui é a palavra de... Olha só, meu amado, assim, a programação aqui, ela vai muito além de só música, né? Vai muito além de só colocar música aqui para você ouvir, mas é trazer uma reflexão de fato, né? Olha só o que essa mulher, né, que cuidava de pobres, que cuidava daqueles que ninguém queria cuidar, essa é a verdade. O Estado não queria cuidar, o governo não queria cuidar, os políticos não queriam cuidar, e ela queria cuidar deles porque recebeu uma missão do nosso Senhor Jesus Cristo e ela abraçou essa missão. E olha só o que ela fala: talvez eu não saiba falar a sua língua, mas posso sorrir. Olha, meu Deus, que impressionante, né? Aí aqui temos um milagre no Brasil, né? O processo de canonização da Madre Teresa teve início com um milagre envolvendo um brasileiro, Marcílio Haddad Adrino, morador da cidade de São Paulo. Foi diagnosticado com hidrocefalia e uma infecção no cérebro. Foi curado após sua esposa rezar pedindo a intercessão de Madre Teresa de Calcutá. Aí aqui começou, né? Aqui a vida de santificação, menos de 2 anos depois da sua morte, né? Essa aqui já é continua na história de Santa Teresa de Calcutá. Menos de dois anos depois da sua morte, por causa de sua grande fama de santidade e das graças obtidas por suas intercessões, São João Paulo II permitiu a abertura da causa de canonização. Em 19 de outubro de 2003, foi proclamada beata. Foi canonizada no dia 4 de setembro de 2016, olha, bem recente, pelo Papa Francisco na Basílica de São Pedro. Né? E aqui temos a oração, meus amados. Mãe dos pobres, quanta dor ao ver as dificuldades dos nossos irmãos que sofrem com as misérias. Dai a nós a mesma disponibilidade e a abertura de coração para com essas realidades. Queremos ser instrumentos de cuidado e amor para com todos os nossos irmãos. Amém. Meus amados, Madre Teresa, ela foi uma pessoa e é uma pessoa muito importante para nós hoje, né? Eu resolvi aqui, quando eu estava vendo aqui sobre a história dela, pesquisar aqui algumas palavras que ela falou, né? Que ela disse assim: não podemos fazer grandes coisas, apenas pequenas coisas com grande amor. Olha só, isso aqui é uma das frases dela que ela falava, né? Outra coisa, seja fiel nas pequenas coisas,
porque é nelas que reside a nossa força. Seja fiel nas pequenas coisas. Olha aí, católico, seja fiel nas pequenas coisas, porque nelas que reside a nossa força. Olha só essa outra, ó. O que você faz pode ser apenas uma gota no oceano, mas sem essa gota o oceano seria menor. Meu Deus do céu. Essa mulher, ela estava muito à frente mesmo de nós, né? No exemplo, nas palavras, na sabedoria. Olha só essa outra frase aqui dela aqui. Espalhe o amor por onde quer que você vá. Que ninguém jamais venha até você sem partir melhor e mais feliz. Muito bonito, né? Olha só essa outra pancada aqui pra você, meu irmão. A melhor maneira de demonstrar amor é dar. Olha só que ela fala tão simples, né? Mas às vezes a gente não faz, né? E aqui a última. A fome de amor é muito mais difícil de eliminar do que a fome do pão. Olha só. Pessoas que ela convivia, com certeza passou fome, né? Mas também alimentou a muitos. Não só com o alimento, como é que eu posso dizer assim? O alimento físico, né? O pão ali, a comida em si, mas o alimento da alma. E olha só o que ela fala. A fome de amor é muito mais difícil de eliminar do que a fome do pão. Isso aqui é a Madre Teresa de Calcutá Santa, que nós celebramos hoje no dia 5 de setembro, né? Essa Santa Teresa de Calcutá, essa mulher maravilhosa, né? Que temos fotos dela colorido, né? Uma das poucas santas, assim como Carla Kutz, e tem outros aí que são poucos, né? Que tem foto ali, ideia da pessoa mesmo real, colorida, né? Ela é uma dessas pessoas, né? Que tem a foto colorida, bonitinha, bacana, porque ela morreu ainda no tempo ainda que a tecnologia tava começando, vamos dizer assim, né? Tava ainda, foi no dia 5 de setembro, né? De 97. Então ali 97 já tinha já. Eu ia completar 7 anos, né? Então ali já tinha já uma televisão, já tinha esses negócios tudo aí, rádio, tudo. Então, já tinha máquina fotográfica, não com qualidade boa, mas tinha. Meus amados, e é isso aí. Vamos tocar aqui um hino aqui e vamos para a leitura da palavra. Amém?

Amém, meu querido, amém, né? Já entramos aqui na leitura da palavra já com tudo, né? Amém, meu amado, amém. Louvado seja Deus. Meu irmão, já pega a sua Bíblia aí. Pega a sua Bíblia, abençoado de Deus. Meus amados, lembrando que esse é o mês da Bíblia, hein? Esse é o mês da Bíblia e você precisa estar abraçado com a igreja em tudo que a igreja faz, né? Se a igreja fala que esse é o mês da Bíblia, então nós devemos ter a responsabilidade de pelo menos ler uma linha por dia. Olha só, os padres no mundo inteiro estão incentivando os fiéis, os católicos, a ler pelo menos um capítulo por dia, um salmo, nem que seja um salmo, mas leia. Esse é o mês da Bíblia, então nós estamos nessa para incentivar você, irmão, irmã, a pegar a sua palavra e a ler a sua palavra. Amém, meu irmão? Abra sua Bíblia aí no Evangelho de João. No capítulo 20, versículo 19. Evangelho de João, capítulo 20, versículo 19. Nós iremos ler somente esse versículo 19. A leitura hoje é curta. Mas o Senhor quer falar comigo e com você, irmão. Amém? O Senhor quer falar comigo e com você este dia. Vamos lá para a leitura da palavra. Naquele mesmo domingo, à tarde, os discípulos de Jesus estavam reunidos de portas trancadas, com medo dos líderes judeus. Então Jesus chegou. Ficou no meio deles e disse: Que a paz esteja com vocês. Palavra, meu irmão, minha irmã, da salvação. Glória a vós, Senhor. Meu amado, quando eu estava lendo essa palavra, eu fiquei me colocando no lugar dos discípulos. Eles não queriam que Jesus fizesse aparecesse lá com fogos, né? Num carro gigante, numa carruagem de fogo, não. Eles queriam, meu irmão, minha irmã, só ver Jesus. Porque outrora já tinham falado que tinham visto Jesus, mas Jesus tinha aparecido para algumas pessoas, não para todos eles. E nesse momento aqui dessa leitura, assim como narra o Evangelho de João, capítulo 19, diz que eles estavam de tarde. Eles estavam trancados. Eles estavam com medo dos líderes judeus, porque os líderes judeus, eles não queriam eliminar somente Jesus, mas eles não queriam deixar nenhum vestígio. Nada de Jesus. Se alguém falasse assim: "Eu sou o seguidor de Jesus", morria. E é por isso, meus amados irmãos, que aqueles homens, eles estavam trancados com medo. Então Jesus ficou no meio deles. Jesus apareceu no meio deles. A Bíblia não diz que Jesus apareceu como uma fumaça. A Bíblia diz que Jesus não apareceu como uma sarça ardente.
A Bíblia diz que Jesus não apareceu como uma bola, uma tocha de fogo. A Bíblia não diz que Jesus apareceu como o formato de uma pomba, como o Espírito Santo. Não. A Bíblia diz que Jesus ficou no meio deles, então era Jesus de corpo. E Jesus, logo, a primeira coisa que Jesus fala é: a paz esteja com vocês. Eu estava pensando aqui que Jesus poderia falar outras coisas, né? Chegar: rapaz, não tenha medo, tenha calma. Tô aqui. Eu tô aqui, cheguei, fique tranquilo. Ou Jesus poderia chegar lá e dizer: ó, vocês estão... Cheguei, tô bacana. Ó, daqui vocês vão sair pela porta de trás e tal. Vocês vão pra cidade fulano de tal, vão ficar escondidos lá. Jesus, ele poderia ter dado toda a instrução para aqueles apóstolos, aquelas pessoas que estavam com medo. Mas Jesus, a primeira coisa que ele fala é: a paz esteja com vocês. A paz esteja com vocês. Amados, aqueles homens, quando eles viram Jesus, o medo foi embora. Quando aqueles homens só viram Jesus, só se Jesus tivesse só aparecido para eles e tivesse ido embora, talvez aqueles homens já estariam satisfeitos. Porque eles queriam só ver o amor. Eles queriam só ver Jesus. E Jesus se coloca no meio deles e fala: a paz esteja com vocês. Talvez, irmãos, talvez na sua casa esteja acontecendo conflitos. Conflitos internos. Que até já chegou a dar conflitos externos. Ou talvez, irmão ou irmã, você esteja em conflito com você mesmo. Talvez você esteja numa briga espiritual com você mesmo, porque você, o seu corpo quer uma coisa e você não quer fazer essa coisa porque você vai sair da graça. Talvez você esteja num conflito interno, meu irmão, minha irmã, por causa do seu casamento, por causa da sua vivência com seu esposo ou a sua esposa. Talvez ali você esteja à beira de explodir, de ter um ataque de raiva, mas o Senhor, assim como ele falou para aqueles discípulos, para aqueles homens que estavam com medos, de portas trancadas, talvez você esteja de porta trancada na sua casa, não queira sair com medo do mundo, porque você adquiriu ali a síndrome do pânico, você ficou uma pessoa depressiva. Jesus, ele quer se colocar na frente de você agora, nesse momento, e quer falar para você: a paz esteja com você. A paz esteja com você. Talvez você esteja esperando um raio, um trovão, para que você tenha certeza de que é Jesus que esteja falando com você. Jesus é no simples. Ele quer fazer o simples. Ele está usando de pessoas para falar para você: a paz esteja com você. E às vezes, meus amados irmãos e irmãs, nós esperamos somente que Jesus, ele haja em nossas vidas de uma forma sobrenatural, que brilhe uma luz no quarto, que tenha uma revelação do irmão na igreja, e assim vai, enquanto Jesus, ele olha para você e fala: a paz esteja com você. E se você quiser essa paz, meu irmão, minha irmã, você vai olhar para Jesus e vai erguer suas mãos e dizer: Jesus, me abençoa, Pai. No versículo 22, Jesus fala assim, ó: depois soprou sobre eles e disse: receba o Espírito Santo. E se vocês perdoarem os pecados de alguém, esses serão perdoados.
Mas se não perdoarem, eles não serão perdoados. Receba. É só o Espírito Santo, meu irmão, que dá essa graça para nós. É só o Espírito Santo que nos chacoalha de um lado para o outro. É só o Espírito Santo que dá essa paz, que dá essa graça para nós. É só o Espírito Santo que nos chacoalha de um lado para o outro. É só o Espírito

talvez você até chegou a dizer: esse sábado tá diferente, tá meio triste. Jesus, ele quer se colocar agora no meio de onde você está agora, na sua casa, no seu quarto, no seu trabalho, no quintal, aí na lavoura, na praia, não sei onde você está, mas Jesus, ele quer olhar para você agora e quer dizer para você: a paz esteja com você. E seja qual for, meu irmão, a dificuldade que você esteja passando, seja qual for os conflitos internos que você esteja passando, eu não sei se você está de portas trancadas, eu não sei se você está com medo de alguém, mas Jesus, ele quer falar para você: a paz esteja com você. A paz esteja com você. Louvado seja o nome do nosso Senhor Jesus Cristo. Para sempre seja louvado. Reze comigo, meu irmão. Nesse momento nós não iremos colocar música aqui. Eu quero que você reze recebendo essa paz mesmo do Senhor. Feche seus olhos aí, querido, minha querida. Talvez você já procurou paz em muitos outros lugares. Talvez você já procurou paz nas festas. Talvez você procurou a sua paz nas bebidas, nas drogas. Talvez, irmão, minha irmã, você tenha procurado a sua paz em outros lugares, em outras crenças que não são cristãs, que se reúnem em terreiros. Talvez você tenha procurado a sua paz em outros lugares que Jesus não aprova. Mas Jesus, ele quer colocar agora em sua frente. Se colocar agora em sua frente. Não para te julgar, não para dizer que você fez coisas abomináveis. Não. Jesus, ele quer colocar na sua frente e dizer: a paz esteja com você. Receba o Espírito Santo. Feche seus olhos, irmão, minha irmã. Feche seus olhos. Faça a sua oração agora. Faça a sua oração aí.

Louvado seja o nome do nosso Senhor Jesus Cristo. Para sempre seja louvado. Meu querido, vamos agora passar aqui alguns avisos, né? Alguns avisos aqui da paróquia hoje, né? Estamos de volta, hein? Grupo de oração depois de um mês parado. Um mês certinho, né? Um mês parado, grupo de oração volta hoje com todo o fôlego, com toda a força do Espírito Santo, não nossa. Mas do Espírito Santo. Hoje tem grupo de oração, meu amado. A hora você já sabe. Lá na igreja de São Francisco.

Francisco, às 7h30 da noite, você é o nosso convidado todo especial. Nós estamos com um tema. Não estava o nosso coração ardendo quando ele nos falava pelo caminho e nos explicava as escrituras? Esse aqui é o tema, meio longo, mas muito bonito, né? Muito bonito esse tema aqui de hoje. Então hoje temos grupo de oração Filhos de Maria. Você é o nosso convidado especial, se você é do interior e por onde de cima, por onde de baixo, né, e queira participar lá na igreja de São Francisco, você é o nosso convidado especial. Amém, meu irmão? Também temos rifa, ó pessoal, a rifa, menino, aqui é prêmio, aqui é mais de 70 prêmios, se eu não me engano é 77 prêmios, né, a rifa de Santo Agostinho, R$5, não dá tempo de comprar, hoje vai ter o sorteio, às 17 horas, né, lá na Praça de Santo Agostinho, né, vai ter a transmissão também pelo Instagram da paróquia, né? Então você que segue aí a paróquia Santo Agostinho, né, _ Paulinho, temos o Instagram, é esse aqui, ó, é @ p p s a não é p s Agostinho _ Paulinho, aí é exatamente, é isso mesmo, p s Agostinho _ Paulinho. Então esse aqui é o Instagram da paróquia, beleza? E vai ter o sorteio às 17 horas, beleza? Se você quiser acompanhar presencialmente, vai ser lá na Praça de Santo Agostinho, você é o nosso convidado também, beleza? Dá tempo ainda, meu irmão, de comprar sua rifa, né? Entre em contato aí com alguém, você com certeza, com absoluta certeza, você conhece alguém que participa da igreja, que frequenta a igreja, manda mensagem para essa pessoa vai te direcionar para alguém que esteja vendendo a rifa e ela vai preencher ali para você, e você não vai precisar ir lá embaixo, né, comprar, você, ela vai preencher na hora e vai mandar a foto aqui, tá preenchida e tal, e vai colocar lá pro sorteio, beleza? Então entre em contato com alguém, você conhece alguém, eu tenho certeza, meu irmão, que você conhece. Mande mensagem aí, né, e compre, faça aquele pixinho gostoso, né, para ajudar lá a terminar lá a construção do salão paroquial. É ali na Cidade Baixa, né? O Salão Paroquial Dona Áurea. Beleza, pessoal? Então, já recado dado aqui, né? E amanhã, né, horário normal das missas, né? Lembrando mais uma vez, estamos no mês da Bíblia, meu irmão. Te liga, né? Estamos no mês da Bíblia e você... você tem que fazer um esforçozinho, meu irmão, de pelo menos um salmozinho por dia, né? Não custa nada, não. Salmozinho, eu até recomendo já, vou até recomendar, hoje começa com o Salmo 23, Senhor meu pastor e nada me faltará, e se você conhece, mas leia ele, aí depois você vai lendo, vai seguindo ali, Salmo 23, depois vem 24, 25, tal, mas faça um esforço, irmão, esse é o mês da Bíblia, você tem que ler a Bíblia esse mês, beleza? Então, meus amados irmãos, muito obrigado, nossa programação chega aqui ao fim, né? Quero agradecer a todos que estavam presentes aí pelas ondas do rádio, né? Quero agradecer imensamente a todos os irmãos que sempre estão aqui dando feedback para nós. Meu irmão, muito obrigado, né? Deus abençoe esse alimento aí, meu irmão. Vamos rezar agora pelo seu alimento, para que o Senhor possa abençoar esse alimento que você está fazendo aí, esse peixe, essa carne, esse frango, esse guisado aí, Deus abençoe, meu irmão. Pai nosso que estás no céu, santificado seja o vosso nome. Venha a nós o vosso reino, seja feita a vossa vontade, assim na terra como no céu. O pão nosso de cada dia nos dai hoje, perdoai as nossas ofensas, assim como nós perdoamos a quem nos tem ofendido, e não deixe eles cair em tentação, mas livrai-nos do mal. Amém. Estávamos reunidos e continuaremos unidos, em nome do Pai, do Filho e do Espírito Santo. Amém, meu querido. Até sábado que vem, com a graça do nosso Senhor Jesus Cristo. Amém.

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0: Tá, Simone, vem cá. Quero ter uma palavrinha séria com você.
1: Se é pra brigar, briga em casa.

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1: Gostaram, gostaram?
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9: 16:43.
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5: Dezoito horas e 12 minutos.
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